0: Próximo, vamos a ver, 3115.
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0: 5 al final volvemos, 3115.

0: Ação, bom pé, Smart, terceira zona.
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0: 5 horas, não?
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0: Parque Zaragoza 657, 1-3, ready for departure.
1: Yeah, yeah. Autorizado, joven.

0: Argentina 1657, viento 1-2-0 grados, Celta 1-3, autorizado a aterrizar.
1: Aterrizamos 1-3, Argentina 1657.

0: próximo trouxa, essa lista só rota.
1: Agora, próximo trouxa.
0: Próximo trouxa, rueda de Maigal, Falcundo, espera 1-3 para la salida Torre 128-65. O vuelo.
1: Maigal está para pista 1-3 y 28-65, a otro 1-3, para vos.